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Só de novo. Mas olha, bem, eu não sei. 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Tô com te saber, né? 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Onde passou, tá? Posso ver, sim.